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2: 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Olá, eu chamo Nuno Silva e dou as boas-vindas a mais uma edição do programa Rua 80, aqui na Rádio Universitária do Algarve. Podes escutá-lo através do 102.7 ou do site rua.pt. Este programa, que acontece em direto às quintas-feiras, a partir das 20 horas, pode também ser recuperado nesta rádio às terças-feiras, a partir da 1 hora da madrugada. Desde 2011, partilhamos um conjunto enorme de memórias, como aquelas que vais poder ouvir nesta edição. Sê por isso bem-vindo aos melhores anos das nossas vidas.

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0: Essa cena tá muito caótica, bro. Sendo sincero, nunca tinha visto uma cena dessas. Nunca imaginei que eu sabia que pudéssemos ver uma cena dessas aqui. 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Mas, epa, temos que morrer pela causa. Temos que morrer pela causa. 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
3: 8 horas, 1 minuto, muito bom dia, boa terça-feira. Eu sou Mariana Correia e estou de volta, é verdade, para te fazer companhia nas tuas manhãs ou nas tuas tardes, depois de umas boas férias bem merecidas, que confesso que já tenho aqui algumas saudades. Mas bom, se estás de férias, boas férias, se já estás a trabalhar como eu, bom trabalho. Ou se já estás naqueles dias quase férias, olha, vai passar depressa, já é terça-feira e se entras, por exemplo, na sexta, está mesmo quase. A abrir este café duplo de hoje, Ocean Sea com Isto é Agora, depois os Alentes com O Amor Antigo e depois ainda há muita música para ouvires nestas duas horas de café duplo de hoje comigo, Mariana Correia, até bem perto das 10 da manhã. Bom dia!

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1: Eagles of Death Metal com Complexity. 8 horas, 7 minutos. Boa terça-feira, bom trabalho. Hoje é o dia de brincar na areia, portanto, se estás de férias, olha, acho que este dia não te vai passar ao lado. Amanhã há o eclipse solar visível em Portugal, mas já falamos um bocadinho melhor sobre isso já daqui a pouco.

0: Manga Limão com Sama do Gringo.
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0: Já a seguir, Azarco com Leste. Não te esqueças que durante este mês ainda temos entrevistas para sair de artistas que vão estar no Festival F deste ano. E nós vamos lá estar, como já é hábito.
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0: Já vamos a dia 11 de agosto e ficas ao som de Zarco com este tema Leste. Já daqui a pouco há Diálogos Mentais.

0: 21 graus lá fora, zarco com leste. E agora vamos então aos diálogos mentais desta semana, hoje sobre ambiguidade. E vamos lá ver o que é que esta semana os diálogos mentais têm para nos ensinar sobre ambiguidade. É para ouvir agora na RFM, depois nas nossas plataformas para voltares a repetir e ouvires também os episódios anteriores. Depois, à repetição, no sentido obrigatório.
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2: Olá a todos e sejam bem-vindos a mais um episódio de Diálogos Mentais, onde aprendemos juntos um pouco mais sobre saúde mental e bem-estar. Hoje vamos falar um pouco sobre algo que todos sentimos, mas raramente paramos para analisar: a ambiguidade. Aqueles momentos em que não sabemos exatamente o que algo significa, o que alguém quis dizer ou até quem somos numa determinada situação.
3: E o mais curioso é que o desconforto não vem necessariamente de algo negativo, não é? Mas do facto de não sabermos se é negativo ou positivo.
2: Exato. Às vezes o talvez pesa mais do que um não.
3: A ambiguidade é quando há múltiplas interpretações possíveis e nenhuma é claramente a correta.
2: E isso entra em conflito direto das funções principais do cérebro, que é reduzir a incerteza.
3: Portanto, ou seja, o cérebro está constantemente a tentar prever, não é? O que é que ele quer fazer? Ele quer fechar padrões, dar sentido, antecipar resultados.
2: E quando isso não acontece, ficamos em suspenso. E o cérebro não gosta de ficar em suspenso. Então, aprofundando aqui um conceito-chave, que é a tolerância à ambiguidade.
3: Exato. Basicamente, é a capacidade de uma pessoa lidar com situações incertas, vagas ou sem resposta clara, sem entrar em ansiedade excessiva.
2: Isso varia muito. Há pessoas que conseguem viver com dúvidas abertas, conseguem dizer não sei e seguir em frente,
3: enquanto outras sentem uma necessidade quase urgente de resolver, definir, categorizar.
2: Como se o cérebro dissesse: preciso de uma resposta agora, custe o que custar.
3: E aqui entra algo importante. Quando não temos informação suficiente, o cérebro vai tender a preencher essas lacunas de informação que nós não temos.
2: E o que é difícil é que muitas vezes é com o pior cenário possível.
3: Exato. Isto está ligado a um viés negativo. E, de forma evolutiva, sempre foi mais seguro assumir o perigo do que ignorá-lo.
2: Então, uma mensagem ambígua pode facilmente ser interpretada como rejeição, crítica ou ameaça.
3: E quanto menor a tolerância à ambiguidade, maior a probabilidade de entrar nesse ciclo. Partimos de incerteza, que leva a interpretação negativa, que leva à sensação de ansiedade e a tentativa de controle.
2: Que pode ser, por exemplo, insistir por respostas, sobreanalisar ou evitar completamente a situação.
3: O problema é que isso reforça o desconforto, não é? O cérebro aprende que a ambiguidade é algo a evitar e não algo a tolerar.
2: Então, desenvolver tolerância à ambiguidade é quase como treinar um músculo.
3: Exato. Envolve expor-se gradualmente à incerteza e resistir à tentação de fechar tudo logo, rapidamente.
2: E também reformular a ambiguidade. Não como ameaça, mas como espaço de possibilidade. Então, pensando aqui um pouco sobre o que seria mais difícil para o cérebro. Uma situação claramente negativa ou uma situação ambígua?
3: Pode parecer contra-intuitivo, mas muitas vezes a ambiguidade pode ser mesmo mais perturbadora.
2: Mesmo quando o resultado negativo já é conhecido?
3: Sim. Numa situação negativa clara, como receber uma crítica direta, o cérebro reage, mas também consegue processar e adaptar-se a essa crítica.
2: Então, há um início, meio e o fim.
3: Exato. A amígdala ativa-se, sinaliza a ameaça. Mas o córtex pré-frontal consegue rapidamente contextualizar. Ok, isto aconteceu. O que é que eu faço agora?
2: Já numa situação ambígua,
3: o ciclo não fecha. A amígdala pode manter-se ativa por mais tempo porque não há uma conclusão clara.
2: É como se o cérebro ficasse preso num loop.
3: Exato. E isso mantém-se o sistema de stress ligado por mais tempo.
2: Ou seja, menos intensidade imediata, mas mais duração.
3: Isso. E também pode ser mais desgastante a longo prazo.
2: E aqui é outro ponto relevante, que é a previsibilidade de algo.
3: Portanto, o cérebro lida melhor com a dor previsível do que com a incerteza imprevisível.
2: Isso porque consegue se preparar para essa situação.
3: Enquanto a ambiguidade vai impedir essa preparação, ficamos num estado de vigília constante, um pouco contra a natura.
2: E isso consome muitos recursos cognitivos.
3: Muito mesmo. A atenção, a memória de trabalho, a capacidade de decisão, tudo isto fica afetado.
2: Então, paradoxalmente, saber que algo correu mal pode ser mais tranquilo, entre aspas, aqui, do que não saber o que vai acontecer.
3: Sim, porque a clareza, mesmo que negativa, permite a ação. A ambiguidade muitas vezes paralisa.
2: Mas também pode ter um lado positivo, certo?
3: Eu acredito que sim. Por exemplo, em contexto de curiosidade, criatividade ou exploração, a ambiguidade ativa sistemas de recompensa.
2: Como quando estamos a tentar resolver um mistério.
3: Sim, a diferença está na percepção. ameaça ou oportunidade.
2: Então talvez a questão não seja eliminar a ambiguidade, mas mudar a nossa relação com ela.
3: Sim, aprender a ficar no não sei, sem entrar em pânico.
2: Reconhecer quando o nosso cérebro está a tentar preencher lacunas com histórias negativas.
3: E questionar essas histórias.
2: Porque nem toda ambiguidade é perigo.
3: Às vezes é só incompleta.
2: E talvez haja algo, tipo, algum poder nisso, de deixar espaço para múltiplas possibilidades.
3: Menos controle, mais flexibilidade.
2: Obrigada por nos ouvirem.
3: Até o próximo episódio de Diálogos Mentais.
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0: 8 horas 22 minutos, acabaste de ouvir os Diálogos Mentais, a nossa rubrica de psicologia, em parceria com o Gabinete de Psicologia da UALG. E para a semana há mais um tema. Esta semana foi sobre ambiguidade, a repetição no sentido obrigatório, mas vai ficar brevemente disponível nas plataformas digitais. Esta e as outras edições anteriores, por isso já sabes, passa. Olha, se estiveres na praia sem nada para fazer e quiseres saber um bocadinho mais sobre psicologia, olha, vai à nossa plataforma e ouve os muitos episódios que temos lá dos Diálogos Mentais. Agora seguimos com música, com uma música do baú de 2008.
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0: TV on the Radio com Halfway Home. Depois há a Cassete Pirata com A Promessa. E ainda Cage the Elephant com Whole Wheel World. Whole Wheel World, assim que é. Estás no Café Duplo desta terça-feira comigo, Mariana Correia, até bem perto das 10 da manhã.

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2: Ainda toca e vai continuar a tocar enquanto houver música. E já sabes, café duplo de hoje comigo, Mariana Correia, até às 10 da manhã. Máximas de 31 graus para esta terça-feira, dia 11 de agosto, 21 neste momento. Bom trabalho, boa terça-feira e, se for o caso, boas férias. Amanhã há eclipse para ver, se tiveres óculos, é verdade. É muito importante também ter atenção a isso. É muito perigoso olhar para o sol diretamente. Portanto, olha, eu não tenho óculos, portanto, acho que ainda vou andar em busca de óculos, mas pelo que já vi, estão esgotados. Por isso, se calhar o eclipse vai ter que ficar para mim, pelo menos. Mas olha, se tiveres uns óculos de eclipse e quiseres vir, olha, emprestar-me, já sabes, Rua FM. Muto com a corda, já daqui a pouco João Borges com Amargão. Depois há a mensagem da rua para ouvires, mas para agora é com o Muto que segues viagem.

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1: Made in Algarve. Depois das mensagens da rua, seguimos com uma Made in Algarve Nanook, com olhos que não vêem. 8h44. Ontem saiu mais uma edição das Confissões de Universitário. Os episódios estão todos disponíveis no YouTube, no Spotify, no SoundCloud. Por isso, passa por lá e vê todos os cursos que já foram apresentados. Há muitos outros ainda por apresentar. Se estás naquela indecisão de que curso é que vou seguir, o que é que eu gosto, que universidade de escolher, passa pelo nosso programa e vê as opções e a oferta formativa.

Viva da UALG. Em licenciaturas, porque sim, há TESPs, há CTESPs, assim é que é, e também mestrados. Se estás a pensar fazer um mestrado, passa também pelo site da UALG, ainda não temos confissões de mestrados, mas passa por lá e vê tudo o que a Universidade do Algarve tem para te oferecer, não só uma formação de excelência, como também o nosso lema, estudar onde é bom viver. 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

Virgem Suta com Tomo Conta Dessa Tua Casa. 10 minutos para as 9 da manhã, muito bom dia, boa terça-feira, 21 graus lá fora, máximas de 31 graus em Faro, nesta terça-feira, céu limpo aqui nesta manhã de terça-feira e também para o resto do dia. Há alerta amarelo a partir da manhã para o tempo quente a partir amanhã e quinta-feira, exatamente. Eu ainda estou aqui a tentar organizar os dias da semana porque regressei de férias depois de passar um verão. Não, e também na Madeira, é verdade, fui viajar à Madeira e gostei muito. Também já te vou contar um bocadinho mais sobre essa viagem e sobre a minha experiência a ir ao Pico do Arieiro. Também para dar-me algumas dicas, porque podes ir viajar agora recentemente ou daqui a uns meses e assim já sabes o que levar para o Pico do Arieiro para não passares muito frio como eu passei. Mas bom, isso é já daqui a pouco, na hora das 9. Ainda temos aqui que orientar. Porquê? Porque vou-te falar agora do Festival do Marisco. Eu e o Ruben Bento fomos ao Festival do Marisco ontem, à inauguração do festival. Ontem foi o primeiro dia que atuou o Matias Damásio e também a Laureta. E hoje toca o DJ Télio, também um dos grandes nomes deste festival, e também estou aqui a tentar ver o artista que está tão pequenino, Luana e David. Portanto, são artistas locais que abrem os dias do Festival do Marisco, e depois os grandes nomes como Matias Damásio, que foi o caso do dia de ontem, hoje DJ Télio, amanhã Némanos, depois Kalema, Marisa e Daniela Mercury até ao dia 15 de agosto. Nós estivemos lá também a falar com o presidente da Câmara Municipal de Olhão, Ricardo Calé, e ele explicou-nos um bocadinho as novidades deste festival, também o cartaz, deixou-nos um convite, mas isso é tudo para veres durante o dia de hoje. Depois vamos anunciar também quando estará disponível este vídeo e depois passamos aqui na nossa emissão. E olha, eu não sei quanto a ti, mas eu passei, nós chegámos mais ou menos às 7, andámos ali a passear pelo Festival do Marisco e confesso que já estava ali com uma fominha, porque o cheiro do marisco abriu-me o apetite e cheira muito bem no Festival do Marisco. É quase impossível não ires ao Festival do Marisco e não provares qualquer tipo de marisco, porque cheira tanto a marisco e tão bom que abre-te logo o apetite. Nós ficámos lá, também comemos uma mariscada com a comunicação e todos os jornalistas, também o executivo da Câmara Municipal de Olhão. Portanto, um obrigada à Câmara, que nos recebeu muito bem com um jantar muito bom. Estivemos ali, passámos um bom jantar. Festival do Marisco, que acontece de 10 a 15 de agosto em Olhão. Os bilhetes estão à venda na Ticketline, portanto passa também para Ticket e garante já o teu bilhete para ir assistir a estes artistas. E não só, porque isto tem muita comida para provares e há o melhor da Ria Formosa em todo o Festival do Marisco. Agora vamos a Maya Blandy com I Don't Need. O vídeo do Festival do Marisco fica brevemente disponível no Instagram e depois passamos aqui na nossa emissão. Depois há Yassine com Worth It para ouvires aqui na tua Rua FM, 8h53. Muito boa tarde, boa terça-feira. E se não tens planos para este verão ou para esta semana, passa no Festival do Marisco. Há muito para veres.

Yassin com Work It, a tocar agora na Rua FM e também para dar o fim da primeira hora deste Café Duplo de hoje. Mas não te preocupes, eu sou Mariana Correia e fico contigo até bem perto das 10 da manhã neste Café Duplo de terça-feira.

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Caleb G com Reza por, por dois. 9:05, muito bom dia, boa terça-feira. Eu sou a Mariana Correia, estou a fazer-te companhia das 8 às 10 da manhã no Café Duplo de hoje, depois de ontem ter ido ao Festival do Marisco, à inauguração do Festival do Marisco, ter vindo de férias, portanto comecei logo o meu regresso das férias com uma ida a Olhão ao Festival do Marisco, que acontece de 10 a 15 de agosto em Olhão. Há bilhetes à venda, hoje há DJ Télio para ouvir no Festival do Marisco, por isso apressa-te a comprar a tua entrada para o Festival do Marisco e provar o melhor da gastronomia da Ria Formosa. E olha, eu estive lá e o cheirinho do marisco e da comida é de comer e chorar por mais. Nós comemos, estava tudo muito bom, por isso se eu fosse a ti passava pelo Festival do Marisco e aproveitava não só os concertos, mas também a boa comida que lá têm. Hoje há DJ Télio, amanhã há Némanos, depois Kalema, Marisa e para terminar Daniela Mercury. Por isso já sabes, passa pelo Festival do Marisco de 10 a 15 de agosto. Agora Expresso Transatlântico com Anda ao Mar. Olha, nem mais nem menos, o mar. Há o melhor do mar aqui no Festival do Marisco. E muitos eventos também a acontecer neste no nosso Algarve. Já sabes, há Fora de Portas para ouvir às 9:15 e assim ficas a saber a muitos dos eventos que irão acontecer no nosso Algarve, no nosso Verão Algarvio. Depois há a Bossa e Si com Sexta-feira para ouvires. Mas agora, Expresso Transatlântico.

Sexta-feira do Boss e Si, ou melhor, hoje é terça com sabor a sexta com esta música do Boss e Si. E há quem já esteja a contar os dias para a sexta-feira, não é, Ruben Bento e Inês Moleiro, que estão aí na redação a cantar alto e bom som a música Sexta-feira do Boss e Si. É verdade, já estão aqui já a contar os diazinhos para o bom do fim de semana. Bom, Go-Go Dolls com Nothing Lasts Forever, agora na tua Rua FM. Depois há Fora de Portas para ouvir o nosso magazine cultural, primeiro do dia de hoje. 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
1: Sexta-feira, dia 21, o Teatro das Figuras recebe o musical Evita. O musical narra em formato ópera-rock a ascensão e queda de Eva Perón, a carismática e controversa primeira-dama da Argentina. Passado nas décadas de 1930 e 1940, o musical acompanha a trajetória desta jovem ambiciosa que sai do interior em busca de fama e fortuna em Buenos Aires. A história é narrada por Che, revolucionário cético e uma espécie de consciência crítica que observa e questiona as ações de Eva ao longo da sua vida. A nota na agenda, dia 21, às 9:30 da noite, o musical Evita no Teatro das Figuras, em Faro.
2: Sábado, dia 22, a República 14 recebe concerto de Naomi Falcon and the Dub Collective. O grupo toca o seu estilo único de reggae, com um toque de dub, soul, pop, ska e afrobeat. Já a cantora Naomi tem composições que impressionam através da poesia e da sua voz poderosa e singular. As suas letras honestas transmitem uma mensagem importante, enquanto a sua incrível banda traz autenticidade, good vibes e um groove multicultural que te vai arrastar para a pista de dança. Anota na agenda, concerto de Naomi Falcon and the Dub Collective, na República 14, dia 22, às 9 da noite, em Olhão.
3: 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Este evento combina música ao vivo com a presença de grandes nomes nacionais como Kalema, Némanos, Marisa, DJ Télio e muito mais. 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Não percas, de 10 a 15 de agosto, o Festival do Marisco de Olhão.
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5: E depois do nosso Fora de Portas, há a música do baú de 2006 para ouvires, com The Razorters, com Steady As She Goes. 9 horas 18 minutos. Passa pelo nosso site para também estares a par de todos os eventos que acontecem no nosso Algarve. Já a seguir, Made in Algarve com Sandrino, com a música Tem Aberto. Depois há a Dogstar com Exhalated.

Constança Quinteiro com Miúda. Ainda não tinha ouvido esta música aqui na nossa rua, mas olha, muito bonita. Made in Algarve com Malina com Nas Tuas Mãos. Depois há Need a Little Love, já daqui a pouco, mas agora é com a Malina que segue viagem.

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2: 9:44 e já não estou sozinha porque vamos falar de o que é que vai acontecer amanhã, não é verdade, Tiago Grifo? Muito bom dia.
3: É verdade, o que é que vai acontecer amanhã?
2: Eclipse, visto aqui em Portugal também.
3: É
2: o que é que vai acontecer das 8 às 10 da manhã amanhã?
3: Pronto, vamos ter uma emissão, não sei se será especial, será o indicado, mas uma emissão fortificada acerca do eclipse, onde vou passar aqui 2 horas a dizer-te curiosidades acerca do eclipse. Também mostrar-te os melhores sítios para ires ver o eclipse, nomeadamente algumas iniciativas que estão a ser feitas por parte do Centro de Ciência Viva do Algarve. Também ter uma playlist dedicada
2: ao eclipse.
3: Quer dizer, não encontrei assim tantas músicas que só a falar do eclipse, mas pelo menos que falem da lua, que falem do sol.
2: Okay.
3: Mas música sempre alternativa, não é? Não é qualquer música que entra aqui na playlist da Rua FM. E depois vamos ter, pronto, como hoje os nossos ouvintes também vão perceber.

0: Quem nos segue nas redes sociais, vamos ter aqui uma entrevista com um astrónomo que, curiosamente, a entrevista era para ter sido em direto, mas não vai ser em direto porque o astrónomo do Centro de Ciência Viva do Algarve, o Filipe Dias, vai estar em Espanha a ver o eclipse.
1: Uau.
0: Porque este eclipse vai ser parcial aqui no Algarve e em grande parte de Portugal, mas depois em Espanha há ali uma zona que vai ser total. E ele vai estar lá a ver o eclipse, como acredito que um astrónomo tenha mais interesse em ver,
1: claro,
0: e em estudar os sítios onde há mais impacto do eclipse solar. E pronto, como aqui vamos ter cerca de 93-94%, que
1: já é uma grande parte.
0: Sim, é, mas a partir do momento em que há sol a passar, não se vai notar assim, não se vai notar como,
1: pois,
0: se tivesse como se ficasse escuridão. Sim.
1: Agora,
0: no norte de Portugal, ele diz que há ali uma zona em Portugal, mas mesmo no norte, ali a fazer fronteira com Espanha, que vai ser também total,
1: okay,
0: mas a maior parte do país não vai ser relativamente parcial. E tivemos uma entrevista com ele, porque ele vai estar de férias nessa altura, portanto, teve que fazer a entrevista anteriormente. E...
1: Feliz, mas vais trabalhar amanhã, não é?
0: Sim. Há de ser mais curiosidade pessoal,
1: claro,
0: que outra coisa qualquer.
1: Trabalho.
0: Sim, também é, a vida dele é aquilo, é ser astrónomo, é estudar o espaço, estudar, uhum, as estrelas, estudar estes fenómenos todos que acontecem. Por isso, isto, ele por acaso, depois vê a entrevista, mas ele diz que isto é um ciclo de 3, nos próximos 3 anos há 3 eclipses.
1: Uau.
0: E ele propriamente na entrevista diz logo, há um melhor a seguir ao outro, portanto... Vamos ter
1: sempre
0: aí várias oportunidades. Sim. E nós temos um teaser que vai começar a sair hoje nas nossas redes sociais, que vocês também podem ver. E também, se calhar, podemos mostrar aqui também aos nossos ouvintes.
1: Sim, vamos já mostrar a seguir, só para dizer que, por acaso, vi muitas iniciativas de restaurantes. Restaurantes que fizeram mesmo um dia dedicado ao eclipse, onde têm reservas especiais para ver o eclipse com óculos para o ver. Isto relembrar também às pessoas que não devem olhar para o sol diretamente,
0: claro,
1: que pode haver aqui danos na vista.
0: Sim, ainda por cima, nisto do restaurante até calha bem, porque o eclipse começa às 6:30 e tem o pico máximo às 7:30.
1: Ok,
0: portanto,
1: um bocadinho mais cedo.
0: Sim, mas já há muita gente que vai jantar.
1: Já estou um bocadinho mais cedo.
0: Eu com filhos, estou sempre a preparar jantares. Quando vou jantar fora, é sempre para ir por volta das 6:30, 7, depois eles dormem mais cedo,
1: claro.
0: Mas acredito que muita gente vai, ainda por cima os estrangeiros costumam sair cedo da praia e costumam ir jantar muito cedo, às vezes é 5:30 da tarde e há restaurantes aí cheios de turistas. Por isso, aí vai ser ideal, porque é mesmo, e uma coisa que ele disse também, que como isto é uma, vai ser na altura, agora o sol, desde o solstício, que o sol começa-se a pôr mais cedo, também vai haver ali uma altura em que a partir das 7:30 é o pico, o sol começa-se a pôr por volta das 8:15, 8:30, portanto pode não se notar assim grande parte do eclipse, mas acredito que seja um fenómeno interessante para se ver. E mais a questão dos óculos, não é? Porque,
1: claro,
0: ultimamente tem-se falado que há uma corrida aos óculos e está tudo escutado em todo lado. Portanto,
1: olha, já não consegui.
0: Pois, e eu por acaso a semana passada até estive na Amazon a comprar uns óculos, a pensar em comprar os óculos, mas disse, não, depois compro aqui numa farmácia qualquer. E agora, agora não tem.
1: Olha, na farmácia Helena já não há.
0: Curiosamente, eu tenho lá uns óculos de, isto depois falo amanhã mais aprofundadamente, mas tenho lá uns óculos em casa do eclipse solar de 1999 que eu,
1: uau,
0: vi. Portanto, não sei se ainda estão bons. Não sei se vou arriscar, porque
1: será que passam
0: a
1: validade? Os óculos?
0: Não sei.
1: Isso é uma pergunta também que temos que ver. Bom, vamos agora ouvir então o eclipse, o teaser da emissão da manhã e da entrevista com o Filipe Dias. Por isso, vamos agora ouvir. Tiago, há mais alguma coisa que queiras acrescentar? Antes de irmos ao teaser?
0: Amanhã, a partir das 8 da manhã até às 10 da manhã. E depois também vocês vêm cá falar das vossas experiências. Não sei se alguma vez viram, mas não digas.
1: Ok, pronto. É isso mesmo. Então vamos ouvir agora então este teaser da emissão para a emissão especial da manhã das 8 às 10 da manhã.
2: De um ponto de vista algarvio, estes 3 eclipses são cada um melhor que o outro. Aqui o problema está na definição de melhor. À medida que nós nos vamos aproximando mais do norte do nosso país, vamos estar cada vez mais alinhados com o Sol e a Lua. E este é que é o problema, é o ficar a olhar durante, é só mais um bocadinho, e depois já foi mais do que 2 segundos ou mais do que 3 segundos, ou não sei dizer quanto tempo é que isto demora até fazer dano no olho. Estas células não foram feitas para regenerar, então se nós danificarmos elas não se curam. E este é o problema, é que não há maneira de voltar a pôr aquelas células a ver. Mas já agora também há outras maneiras, também perfeitamente seguras, de observar o eclipse. Por exemplo, com um cartão grande com um furinho, o furinho não precisa de ser muito grande, 2 ou 3 milímetros, mas a sombra que o cartão fizer, e em específico a sombra daquele buraquinho, ou seja, o que é projetado por aquele buraco, é a imagem do Sol. No entanto, já me contaram situações de galinhas no campo que começam a ver que está a escurecer, então vão começar a ir para dentro das casotas. E depois, quando acaba o eclipse, elas vêm cá fora e ficam um bocadinho baralhadas, não é? Então, não anoiteceu, já anoiteceu, o que é que se passou?
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One Republic com Wherever I Go. 2 minutos para as 10 da manhã. 25 graus lá fora. Máximas de 31 para esta terça-feira. Muito boa terça-feira se estás de férias, boas férias. Se já estás a trabalhar, bom trabalho. Ou se fores como eu que regressou esta semana das férias, bom regresso ao trabalho. Estamos todos no mesmo barco, como se costuma dizer. Bom, a minha missão por hoje termina, mas volto na quinta-feira para te fazer companhia no sentido obrigatório das 5 às 7 da tarde e depois também sexta-feira que cá estarei para me despedir de ti desta semana. Mas antes, há sentido obrigatório para ouvires hoje com a Soraya Varela. Amanhã há emissão especial sobre o eclipse solar com o Tiago Grifo, das 8 às 10 da manhã. Depois, o Ruben Bende faz de companhia das 5 às 7, também uma emissão dedicada ao eclipse, por isso é ficares desse lado. E se fores ver o eclipse, lembra-te, traz os óculos para conseguires vê-lo da melhor forma e não danificares os teus olhos. Agora, Beatriz Caixinha com Idade para Ter Juízo, a tocar na tua RFM e a acabar este sentido obrigatório de hoje. Boa terça-feira!

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2: De 6 a 16 de agosto acontece a Mostra de Cinema ao Ar Livre de Tavira. 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No menu dos filmes há destaque para Valor Sentimental, A Pequena Amélie, Orlando Pantera e muito mais. Anota na agenda a Mostra de Cinema ao Ar Livre de Tavira, de 6 a 16 de agosto, nos claustros do Convento do Carmo.
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5: Como é que é, pessoal? Daqui fala Pité dos Macacos do Chinês, aqui no Papo Rua, na Rua FM, falar do nosso novo EP, Bolos Depois da Noite.

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0: Olá, olá, estamos aqui de volta, Palco Rua, sempre aqui a destacar nova música portuguesa e hoje não é diferente. E hoje temos aqui um caso especial, um caso de uns macaquinhos dos chineses que andaram desaparecidos durante década e meia e estão aqui de regresso com um novo EP, aqui Bolos Depois da Noite. Eu gosto aqui de algumas sobremesas, gostei deste nome deste EP, mas pronto, estão aqui de volta os macacos dos chineses, como dizia, 15 anos depois de andarem aqui longe também dos palcos e dos novos trabalhos com este seu novo EP e por isso estamos aqui a conversa com o Pité aqui do grupo, ou o Skill. Não sei como é que preferes que eu te trate. Se voltarmos aos tempos de macacos dos chineses, como é que preferirias?
1: Carlos, antes de mais, obrigado pelo convite. Pode ser Pité, yeah. Hoje em dia, tipo, dou esse nome, Pité. Tipo, Skillers para mim, acho que foi, tipo, uma fase e tem o seu legado. E então, para mim, é como uma personagem que agora, neste momento, não está tão ativo.
0: Ok. Estava-me a meter contigo, claramente. É que o Pité, pronto, já há vários anos que tens também referenciado assim a nível musical. Portanto, também faz claramente todo o sentido. Mas pronto, falando aqui deste regresso, 15 anos depois, praticamente desde os últimos do último lançamento, como é que estão a ser estes novos tempos aqui de regresso aqui a este formato de macacos do chinês, depois também de Mega Drive e outros projetos? Como é que está a ser?
1: Está a ser muito bom, está a ser, sabes que ao longo do tempo com o novo esse ato que nós tivemos, aconteceu uma coisa muito engraçada que eu disse sempre também aos meus outros colegas da banda, que é eu fui tendo noção, uma maior noção, porque nós aparecemos naquele início da internet, naquele início ainda não estava tão disseminada e as coisas não giravam tão rápido como hoje. Uhum. Então não tínhamos tanta noção de onde é que tínhamos chegado, então okay. Só depois no resto da minha carreira, ao longo da estrada e andar na estrada e nos vários sítios e as pessoas que vinham ter comigo e falar dos macacos, acho que só aí é que eu ganhei um pouco mais noção do impacto que até chegámos a ter para algumas pessoas. E isso, claro, não só me deixa muito feliz, mas é também uma inspiração e dá uma vontade de fazer mais. Reunimos ao fim de 15 anos, lá está, nunca tivemos chateados, nem nunca acabámos oficialmente, na verdade, pois. Mas a vida leva as pessoas para outros sítios. O Alex esteve em Singapura, o Pedro esteve em Cabo Verde, entretanto estava cá, voltou, eu e o Apache fizemos Mega Drive, entretanto também, e o Morna, que tocava guitarra portuguesa, que entretanto já saiu da banda também, mas na altura estava mais no circuito do fado mesmo.
0: Okay.
1: Reunir foi quase um exercício de terapia, na verdade, inicialmente, mas tem sido bué da bom. Conseguimos, a minha maior preocupação era como estaria a nossa sinergia a nível de novos sons e etc, e depois de estarmos reunidos e fizemos este EP Bolso depois da noite, uhum, ficámos ainda com vontade de fazer mais, e isso foi o momento mais feliz, e agora a oportunidade de poder estar a tocar em vários palcos, que é algo que toda a gente quer, não é? Todos os músicos querem.
0: Okay. Houve algum de vocês que tenha, digamos, reacendido essa chama de macacos chineses? Qual é que foi o clique para regressarem a esta banda?
1: É assim, quando o Alex voltou de Singapura, havia sempre essas conversas, mas tenho que dizer que, na verdade, sim, o Alex e o Pedro foram sem dúvida as duas pessoas que fizeram mais, deram mais energia e mais força a essa ideia de o voltar, e pronto, e depois era o que eu estava a dizer, era só uma questão de vermos se ainda fazia sentido e se ainda tínhamos aquela química, e assim que vimos, bora.
0: Ok. E como é que descobriram que essa química ainda estava lá? Foi em estúdio? Fizeram uma sessão assim, tipo, descomprometida?
1: Yeah, na verdade não foi uma sessão. Começámos por fazer assim algumas sessões descomprometidas. Eu penso que o 96, por exemplo, foi feito no nosso estúdio na Amadora, mas depois disso, depois do 96, acabámos por fazer um retiro, e nesse retiro foi onde surgiu o resto do EP, e foi aí que mais uma vez verificámos que fazia sentido continuar.
0: Ok. Se não for em descrição, onde é que foi esse retiro? Por aqui no Algarve costumo ver alguns na Ilha da Clatra, eu sei que a malta costuma também fazer, já fui lá visitar um também e acho o conceito sempre interessante, não sei se querias revelar também.
1: Quem me dera na Ilha da Clatra, que ia dizer Ilha de Alcatra, também era bom.
0: Também é bom.
1: Mas olha, eu vou ser sincero agora, eu nem sei bem, agora não estou a lembrar onde é que aquilo era, mas eu acho que era para o pé do Meco.
0: Okay.
1: Não tenho a certeza, mas okay, eu acho okay. Que era, mas se calhar agora eles vão ouvir isto e vão dizer, oh puto, calma, não era nada aí. Mas era tipo, para tu teres a ideia, mais ou menos, era no meio de uma zona mais, uma planície muito escampado, e não havia casas ao lado, nem civilização, okay. E portanto acabou por ser daqueles exercícios de ficar mesmo confinados, uhum, e concentrados apenas na música. Okay. Tivemos também a oportunidade de receber lá o Jimmy, que é que depois quem também tocou baixo e guitarra no A Vida É Assim, também esteve lá a criar connosco, e foi brutal. Eu, para mim, é o meu processo favorito de fazer álbuns, esses retiros.
0: Ok. E com a malta que já conheces há muitos anos, amigos também de longa data, deve ter sido quase emocionante, digamos, reunir-se assim com essa malta toda 15 anos depois, praticamente.
1: Sem dúvida. É aquela sensação que eu acho que todas as pessoas que fazem parte deste meio da música, que em Portugal, como sabes, é difícil. difícil, mas uma coisa que eu faço questão de transmitir e que digo para mim próprio todos os dias, eu sou mesmo bem agradecido por tudo aquilo que eu tenho, e esse foi mais um dos momentos em que acordar ali com aquelas pessoas com que eu conheço desde, literalmente desde pequenino, é fazer aquilo que nós gostamos, é uma bênção, dá muito trabalho, é preciso muita luta, mas é sem dúvida uma bênção.
0: E arrancam logo este EP, como disseste, tanto arrancam literalmente o EP com 96, como também arrancaram este vosso regresso a fazer esse tema também, acaba por ser aqui quase uma homenagem não só a vocês, mas também aqui à vossa zona, à vossa infância. É um tema também muito especial esse 96, não é?
1: É um tema, exatamente, porque como tu disseste, tudo foi construído à volta da nossa infância e da forma como crescemos. O vídeo retrata as ruas e tem imagens das ruas todas onde nós crescemos e brincámos ou estudámos ou namorámos a primeira vez, ou seja, ver aquelas imagens já só por si é muito emocionante, e a própria letra reflete isso. Ainda para mais, eu naquele registro back to back com o Pedro, com o Drupa, que foi também o meu amigo de infância, e portanto ele também sabe perfeitamente aquilo que nós estamos a falar ali.
0: Ok. Acaba por ter ali muitos códigos que quem é da zona certamente conhecerá também, não é?
1: Sem dúvida.
0: Já agora, desculpa, 96 é o vosso ano de nascimento ou é o vosso ano de algum ano especial, não sei?
1: É, 96 é o ano em que eu e o Pedro nos conhecemos, na verdade.
0: Ok.
1: Foi porque nós conhecemos-nos na escola só, e em 96 estivemos a fazer essas contas e foi nesse ano.
0: Fez-me lembrar também o 93, desculpa, Till Infinity dos Souls of Mischief. Foi mais ou menos inspirado nessa vibe, não?
1: Não foi, mas sabes que quando depois estávamos a fazer tipo o material gráfico,
0: sim,
1: e estávamos a ver escrito, é que depois a gente, ei, por acaso isto até faz lembrar mesmo 93 Till Infinity.
0: Dos Souls of Mischief também é um tema também especial nesse aspecto, também tem ali uma carga muito bonita, super icónico mesmo. Já agora, por falar nesse 96, como é que foi a produção desse tema? Eu acho que é um tema não só especial pelo que falam, pela parte lírica, mas o ponto de vista até sonoro, tem ali uma fusão, pá, aquilo parece que foi ali um caldeirão de ideias que resultou naquilo que é especial. Adorei esse tema.
1: Obrigado. Eu acho que a base do tema,
0: sim,
1: nós o que decidimos primeiro foi mesmo essa questão de fazer aquele flow de pergunta-resposta, quase, eu e o Drupes. Depois, com o Apache e o Alex na produção, acabámos por... Eu sabia que eu queria que tivesse assim um andamento meio housey, mas que tivesse ali aqueles lives de quase um UK Garage, tu há bocadinho disseste que até te fez lembrar um pouco de grime, e é fixe, tipo, porque nós temos sempre esse...
0: Pois.
1: Um bocadinho dessa migalha sempre no nosso ADN, mas eu sei que a base foi ter essa música de dança, esse house, esse UK flavor um pouco. Sim, é impossível quase nós fazermos uma coisa completamente catalogável, e é mais um dos casos, e depois a guitarra portuguesa do Tiago Morna também torna, dá aquilo que também português sempre, que torna a música especial.
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1: Realmente é um tema super bem conseguido e que acaba por ter também uma sonoridade um bocadinho única no EP, como o resto dos outros temas, os outros quatro temas, também cada um soa muito, cada um à sua coisa, vai, digamos assim, tirando se calhar o final, o Rufias de Molho e o Sem Recusa, são um bocadinho mais eletrónicos, um bocadinho mais dançantes também. Diria até que a vida é assim, não sei, até parece fazer quase parte de outro trabalho, não é? Um tema mais soul, mais acústico, mais lento também. Também é um tema especial esse de a vida é assim. Como é que foi também a compor nesse registro um bocadinho diferente que é aquilo que é o vosso costume?
2: É assim, sabes que esse sempre foi o nosso dom e a nossa maldição, um pouco. Porque normalmente as pessoas estão, principalmente na indústria, estão sempre à espera de um pacote, de algo mais formatado, mais consistente. E nós somos pessoas que gostamos mesmo de todo tipo de som e não nos coibimos de fazer qualquer tipo de som. Neste caso específico, o Alex foi quem surgiu com o refrão e foi assim, ou seja, assim que ele apareceu com a letra e com a melodia, nós começámos a sentir logo o andamento que o beat tinha que ter. Depois acabámos por ter, lá está, como eu disse, gravámos a guitarra e o baixo também com o Jimmy Morini e ainda tivemos o prazer enorme de ter na bateria o Ivo Costa, para
1: mim,
2: o melhor baterista em Portugal neste momento. Ou seja, lá está, volta àquilo que eu disse, uma bênção esta questão de podermos também ter como amigos músicos que admiramos. Pois. E foi assim que construímos esse tema, com essa base mais soul, mais, porque são também coisas que nós ouvimos no dia-a-dia. Então fazia todo o sentido. E depois eu adoro sempre também o facto do Drupas cantar em crioulo em registros, que são muito pouco explorados em crioulo. Acho que também abre um pouco as vistas para, tipo, ok, isto também dá para fazer aqui. E pronto, e foi por aí.
1: Por causa, ia falar sobre essa fusão que existe de lusófono na vossa música, estou a cantar em português, o Drupas a cantar em crioulo, acaba por ser algo que não é muito visto em Portugal, até no rap, que se calhar é o género musical que onde observamos mais os registros em crioulo, há pouco cruzamento, não é? dos dois lados. Vocês gostam de ter isso muito vincado, mais até neste EP, muitas das vezes.
2: É uma coisa que nós desde o início, porque desde há 15 anos atrás, quando fazíamos também, nós fazíamos questão de fincar um pouco o pé nisso. O Drupas cresceu em Portugal, mas na verdade quando ele rima, ele gosta de se exprimir em crioulo e eu acho que é uma mais-valia para nós, porque, como eu estava a dizer, quando eu ouço Drupas a rimar em crioulo em temas e registros assim completamente diferentes, é quase como se eu estivesse a ver uma raridade no museu. E então nós, é algo que nós encorajamos bastante e que, obviamente, que se ele um dia quisesse escrever em português ou em inglês, tem toda a liberdade, mas é uma fusão que nós nos orgulhamos bastante, na verdade.
1: Como disse, acabo por não ouvir muito. Eu estava agora aqui nestes segundos que me deste a resposta a pensar em algum exemplo do rap português onde haja esse cruzamento. Sinceramente, não me estou a recordar assim de nenhum. Lembro-me de um ou outro, mas nada de, também assim de especial, digamos assim.
2: Existe por aí, claro, existe e é feito, mas a verdade é que temos que procurar muito. É isso.
1: Sim.
2: E normalmente, e para nós, pessoas que cresceram em sítios como na Amadora, com uma comunidade cabo-verdiana muito forte e com uma presença dos palopes muito forte, faz todo o sentido. E nem sei como é que não há mais, sinceramente, porque era quase como que uma segunda língua com que convivias todos os dias. Portanto, acho que é algo que com o passar do tempo se vai ver mais também.
1: Ok. Por causa destes bolos depois da noite, são aqui todos bolos muito, muito diferentes. Também vocês sempre gostaram de ser aqui atrevidos e não fazer esquecer a malta que a fusão é uma palavra que anda de mãos dadas com vocês também, não é? Com esta concepção deste disco.
2: Sem dúvida. Eu acho que é a palavra que mais nos acompanhou desde o início. E tem que ser, porque ter uma banda é como ter um grupo de debate, basicamente. Nesse grupo há uns quatro cérebros neste momento que estão a pensar e estão a ouvir coisas diferentes e querem incorporar isso no seu som. E eu acho que o desafio é, em vez de nós contrariarmos isso, é nós, ok, estás a pensar nesta onda, então vamos ver como é que nós conseguimos pôr essa onda aqui mais para o nosso lado. E esse é que é o grande desafio dos Macacos do Chinês, que eu digo que é um dom e uma maldição, mas que nós vemos sempre com bons olhos essa fusão. E quando alguém traz uma cena nova para cima da mesa, tipo, por exemplo, o Rufias Molho, tu estavas a falar, quando entrou aquele beat mesmo direto, mesmo quase hardstyle ali, quando aquilo aconteceu, foi engraçado ver que nós nem somos, ouvimos coisas do género, mas nem é uma coisa que nós ouçamos tão regularmente, e quando ouvimos o beat, ficámos logo, isto temos que fazer. E é isso que eu adoro neste projeto, sinceramente.
1: E de perguntar isso, agora o trabalho terminado, feito, qual é o sentimento que fica também para ti, não só, até para os teus colegas aqui de Macacos do Chinês, sentimento de missão cumprida aqui neste regresso, como é que se sentem depois desta gravação?
2: Acho que sentimos-nos, ou seja, orgulhosos, mas o sentimento que fica é, ok, isto foi só o início, temos que continuar a alimentar a chama agora.
1: Ok, espero que agora ver uma coisa um bocadinho maior. Agora quero ver uma pastelaria, se puder ser, ou uma confeitaria, se der.
2: Agora vai, uma confeitariazinha.
1: Então, olha, para terminarmos aqui a nossa conversa, ia-te propor aqui um desafio. O que é que achas? Pode ser, aceitas o meu desafio?
2: Ok.
1: Assim às cegas? há cinco temas neste EP. Cada um pode ser considerado um bolo diferente. E eu quero que tu me des um nome de bolos de pastelaria para cada um destes temas do disco.
2: Ok. Então, vou começar por dizer, em 96, vou começar por dizer um bom bocado, porque fala de muitos bons bocados que nós passámos ao longo da nossa infância.
1: Ok.
2: Diria que o Sem Recusa, eu vejo ali como um xadrez, um bolo xadrez.
1: Ok.
2: Sim, várias nuances, mas assim, uma vibe meio dark, meio de viagem ali no meio. Para ouvir é assim, vou pôr o pastel de nata, porque é o clássico. É um clássico, acho que a maior parte das pessoas consegue identificar-se com ele e não há como falhar com um bom pastel de nata. E para desta vez é mais difícil, porque assim eu sou um bem misterioso, mais para a noite, talvez um mil folhas, vou dizer mil folhas, que é assim uma cena que depois da noite, já quando está só para ensopar mesmo depois daqueles copos, um bocadinho. E o para o Refias tem que ser um festivo, vou dizer uma bola de manteiga do Barreiro, não sei se sabes o que é.
1: Não, por acaso não conheço.
2: Mas é um clássico do Barreiro, que é uma bola gigante com um creme de pasteleiro, que ainda por cima há pouco tempo, acho que a pastelaria clássica fechou, mas agora voltaram a abrir, por isso também para voltar a apoiar, que é um bolo que vale a pena.
1: Muito bem, portanto, aqui os teus 5 bolinhos, boa, gosto deste cardápio.
2: Já estou com fome.
1: Estás com fome? Pronto, não vou me calar, não vou dizer mais nada. Olha, Pité, muito obrigado por passares por aqui no Palco Rua, falar um bocadinho sobre este vosso novo EP, vosso regresso. Parabéns acima de tudo também aqui por este regresso também. Certamente vocês serão muito felizes também com os macacos de volta, não é?
2: Exatamente. Muito feliz e obrigado pelo convite para aqui para a rua, que é uma rádio que na verdade também já com os macacos já tinha uma relação já há 15 anos também, por isso
1: sim.
2: Obrigado mais uma vez por não se terem esquecido de nós.
1: Nunca, macacos dos chineses sempre aqui em destaque na nossa rua. Muito obrigado, agora olha, para fecharmos, concertos, datas, alguma coisa que estás a mencionar ainda?
2: Olha, por acaso demos agora o último concerto que tínhamos agendado. O nosso foco agora é, como tu estavas a dizer, é trabalhar na pastelaria, trabalhar no novo trabalho, um trabalho maior que também já está a ser trabalhado, para ver se em setembro, no final de setembro, já começamos a ter uma ideia mais ou menos de quando iremos lançar. Ainda temos aí alguns singles deste EP que vamos lançar, mas pronto, o foco agora é mesmo criar música nova. Claro que é assim, sabem, se houver aí novidades de datas, se houver novidades de datas ou eventos, no nosso Instagram vamos estar sempre a atualizar e vamos dizer sempre.
1: Muito bem, olha, obrigado Pité pelo teu tempo e boa sorte nesta nova caminhada. Obrigado. Aqui de novo com os macacos dos chineses. Obrigado.
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2: Boa tarde. Esta quarta-feira, dia 12 de agosto, Portugal vai assistir a um eclipse quase total do Sol, que transformará o dia em noite durante breves segundos, terá início às 6:30 da tarde e terminará às 8:30 com o pico por volta das 7:30. No Algarve, a percentagem máxima de ocultação será de 93% e, de acordo com especialistas, essa percentagem em falta será o suficiente para não conseguirmos ver a coroa do Sol. Lembra-te, não olhes diretamente para o eclipse. Para observar o fenómeno em segurança, procura óculos de proteção adequados. As consequências podem ser graves para a visão e até provocar cegueira. Até ao dia 15 de agosto, o Jardim Pescador Olhanense atrai milhares de visitantes à zona ribeirinha para celebrar o melhor da gastronomia e da música nacional com o Festival do Marisco de Olhão. Com as portas abertas entre as 7:30 e 1:30 da manhã, o evento apresenta diariamente concertos a partir das 11 da noite. O cartaz deste ano conta com atuações de Matias Damásio, DJ Télio, Nemanos, Kalema, Marisa e Daniela Mercury. A marcar esta 38ª edição do evento, o festival contou esta segunda-feira com a visita do Presidente da Assembleia da República, José Pedro Aguiar Branco. Fica atento às nossas redes sociais para uma reportagem do primeiro dia do evento. A Ministra do Ambiente e Energia defendeu que a valorização energética dos resíduos é a solução mais adequada para responder ao problema do tratamento de resíduos no Algarve, embora admita dialogar com ambientalistas e avaliar alternativas. A posição surgiu após a Ministra do Ambiente ter anunciado, no sábado, em Faro, que a Agência Portuguesa do Ambiente vai avançar com um projeto para a instalação de uma unidade de valorização energética de resíduos na região. Mais detalhes da notícia em sulinformação.pt. E por agora é tudo, mas fica atento às notícias às 6 da tarde aqui na antena da tua RUFM. Até já.
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2: 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Esta exposição reúne o trabalho de 7 artistas têxteis em torno de uma matéria-prima ancestral, a lã da ovelha Churra Algarvia. Com a curadoria de Vasco Águas, o que aqui se apresenta é o resultado de uma cartografia sensível feita de texturas, memórias e reinvenções. Alinhados pela Mesma Lã é também uma proposta poética, olhar para a lã como fio que liga o passado ao presente, o gesto artesanal à criação contemporânea, o saber rural à imaginação artística. Para visitar, na Junta de Freguesia de Odeaxe, a exposição Alinhados pela Mesma Lã.
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1: Dia 12 de agosto acompanha o eclipse solar na Barragem da Bravura com o Centro de Ciência Viva de Lagos. Podes acompanhar o eclipse em total segurança através de telescópios equipados com filtros solares e óculos apropriados. Não percas o eclipse solar dia 12 de agosto ao meio-dia na Barragem da Bravura, em Lagos.
2: 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Já a cantora Naomi tem composições que impressionam através da poesia e da sua voz poderosa e singular. As suas letras honestas transmitem uma mensagem importante, enquanto a sua incrível banda traz autenticidade, good vibes e um groove multicultural que te vai arrastar para a pista de dança. Anota na agenda concerto de Naomi Falcon and the Dub Collective na República 14, dia 22, às 9 da noite, em Olhão.
0: 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O festival é também uma celebração da gastronomia local para desfrutar dos sabores tradicionais num ambiente festivo. 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
2: Olá, olá, muito boa tarde. Bem-vindo ao Sentido Obrigatório da tua Rua FM. Hoje, 11 de agosto, terça-feira, é comigo, Soraya Varela, que vais seguir até bem perto das 7 da tarde. 31 graus lá fora. São 5 da tarde e ainda estão 31 graus lá fora. Estamos mesmo em agosto. Começamos com a Malina e ela nós. Chama-se Titanic. Boa viagem. Apaga

0: Bryson Tyler com este tchau, tema de 2024 a acabar de tocar 7 minutos depois das 5 da tarde. Vamos seguir com mais grandes temas como este próximo, Clara Luzia com On The Street.
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0: Depois deste ainda temos Chico da Tina com este vício. Chico da Tina que vai estar no Festival F. Podes ouvir este artista ao vivo muito, muito em breve, logo no início de setembro. Fantastic.

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1: Já daqui a pouco temos o Fora de Portas, 3 sugestões culturais para adicionares à tua agenda. Tenho também que te falar já daqui a nada sobre o novo destaque do Palco Rua esta semana. Aliás, hoje temos nova edição com os Macacos do Chinês. Já te falo mais sobre este destaque daqui a pouco. Por agora é Dance com Out of Control.

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2: Dia 19 de agosto acontece o Festival Paragem no Centro Cultural de Lagos. 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Não percas o Festival Paragem, dia 19 de agosto, pelas 9:30 da noite, no Centro Cultural de Lagos.
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4: E depois destas três sugestões culturais, e como te tinha dito há pouco, hoje temos novo destaque no Palco Rua, são os Macacos do Chinês, que estão em destaque, eles que estão de regresso e regressam com o seu novo EP que se chama Bolos Depois da Noite. É uma década e meia desde o seu último trabalho de grupo, portanto estão agora, retornaram agora, juntaram-se novamente para este novo projeto, estão em destaque na nossa rubrica Palco Rua. É uma entrevista do nosso Carlos Almeida, que vais poder ouvir hoje aqui na emissão às 7 da tarde e depois também nas nossas plataformas digitais. E por agora ouvimos um ligeiro excerto desta entrevista.
5: Reunimos-nos ao fim de 15 anos. Lá está, nunca tivemos chateados, nem nunca acabamos oficialmente, na verdade. Mas a vida leva as pessoas para outros sítios. O Alex esteve em Singapura, o Pedro esteve em Cabo Verde, entretanto estava cá, voltou. Eu e o Apache fizemos Mega Drive, entretanto também. E o Morna, que tocava guitarra portuguesa, que entretanto já saiu da banda também, mas na altura estava mais no circuito do fado mesmo. Okay. Reunir foi quase um exercício de terapia, na verdade, inicialmente, mas tem sido bué da bom. Conseguimos. A minha maior preocupação era como estaria a nossa sinergia a nível de novos sons e etc. E depois de estarmos reunidos e fizemos este EP Bolos Depois da Noite, ficámos ainda com vontade de fazer mais. E isso foi o momento mais feliz. E agora a oportunidade de poder estar a tocar em vários palcos, que é algo que toda a gente quer, não é? Todos os músicos querem.
4: Reunindo. Portanto, Bolos Depois da Noite é o nome deste EP em destaque no nosso Palco Rua esta semana. Como te disse, podes ouvir a entrevista completa hoje aqui na emissão às 7, também nas nossas plataformas digitais. A Rua conversou com um dos membros, com o Pité, e falámos então deste EP e também deste regresso da banda, tantos anos depois, como é que tudo funcionou e como é que foi produzir agora este novo trabalho. Portanto, não percas hoje às 7 na nossa emissão.
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4: Por agora, não são os Macacos do Chinês que tocam, mas sim Mirror People com este Good Times, também Expresso Transatlântico com Avalanche, ainda Bandidos do Canto com Amigos Coloridos. Só grandes temas, sempre a tocar aqui no sentido obrigatório da tua Rua FM. Hoje comigo, Soraya Varela, até bem perto das 7.

0: Amigos Coloridos, com este dos Bandidos do Canto, a acabar de tocar 5 horas e 29 minutos. Estás no sentido obrigatório da tua Rua FM e deixa-me dizer-te que está a decorrer em Olhão o Festival do Marisco. A tua Rua FM ontem esteve por lá a marcar presença na inauguração do evento, também a saborear aquele marisco apetitoso que também tu, se fores visitar, podes saborear. O Festival do Marisco está a decorrer desde ontem até dia 15 no Jardim Pescador Olhanense, portanto em Olhão. E como te disse, nós estivemos por lá e vou-te deixar ouvir, mas podes passar também nas nossas redes sociais e ver com um vídeo um pequeno conteúdo que fizemos por lá, que a nossa Mariana Correia e Ruben Bento fizeram por lá pelo Festival do Marisco.
1: Um dos maiores eventos do verão algarvio está de volta a Olhão.
2: Nós este ano tivemos aqui aquele que foi o aumentar do espaço do festival. O ano passado batemos o recorde, já com mais de 50 mil pessoas a habitar o espaço, e nós achámos que era muito importante darmos aqui, acima de tudo, uma boa experiência ao utilizador. Temos aquele tradicional marisco maravilhoso da nossa Ria Formosa e da nossa costa, e também um cartaz de excelência. Portanto, nós temos que dar aqui uma grande experiência para que as pessoas todos os anos tenham vontade de voltar, e é isso que estamos a sentir que está a acontecer.
1: De 10 a 15 de agosto, o Festival do Marisco reúne o melhor da gastronomia da Ria Formosa e um cartaz para todos os gostos.
2: Quisemos ter um cartaz muito eclético para conseguir aqui corresponder àquelas que são as vontades das várias faixas etárias. Temos música mais comercial, música para os mais jovens, temos também o fado e depois lá está os grandes pontos altos com o Escalema e a Daniela Mercury no último dia. Vamos ter aqui um cartaz que acreditamos que vai ser utilizado e usufruído por muita gente. Nós temos acima de tudo esta grande ligação à nossa Ria Formosa. Temos uma paisagem que é única e um estreitar de relações de toda a comunidade que todo o ano leva a pensar neste festival. Não apenas aqueles que querem visitar o festival, mas também aqueles que aqui trabalham, que têm um ponto alto das suas férias, porque é verdade que chegam a tirar férias para vir para aqui trabalhar, aquela que é uma experiência única e vivência inesquecível.
1: Este é o primeiro dia do festival. Quer deixar um convite para os restantes?
2: Queremos que venham celebrar com a vossa família. O espaço tem um decor melhorado. Temos várias alternativas para aqueles que querem e gostam de marisco, para aqueles que também por alguma razão não podem usufruir de marisco. Portanto, convido-vos a todos. Venham fazer uma festa em família neste nosso maravilhoso recinto da nossa 38ª edição do Festival de Marisco.
0: Portanto, Festival do Marisco, convite feito também pelo próprio presidente de Olhão, a decorrer até dia 15 de agosto. Ontem foi então a inauguração com Matias Damásio, hoje DJ Telly no palco, depois seguindo os dias até dia 15, Némanos, Calema, Marisa, e fecha o festival. O festival é fechado por Daniela Mercury. Portanto, grandes nomes neste cartaz, um cartaz bastante eclético, como o próprio presidente também disse. Portanto, se não sabias deste festival, se não sabes se deves visitar, fica aqui o meu ensino. Incentivo para dares lá um saltinho. Acho que não te vais arrepender, ainda mais de comer bom marisco.
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0: Continuamos com mais música neste sentido obrigatório. Vamos a 2006 com The Fratellis. Chama-se Henrietta, também Little Sims com Free, ainda Mundo Cão. 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
2: E regressamos à música com esta música Algarvia, esta artista Algarvia 13 com o tema Flora, também Ciro com Casas. Estão 31 graus lá fora, amanhã máximas de 32 para o distrito de Faro. Vamos ter temperaturas bem elevadas durante a semana.

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1: 8 minutos para as 6 da tarde, à altura em que vamos ter também as notícias do dia, hoje dadas pelo Tiago Grife. Mas até lá temos mais música a tocar. Esta que ouves de fundo chama-se Cavaleiro Pálido, de João Maia Ferreira. Também Weezer com Island in the Sun, ainda Maggie Rogers com On and Off. Já sabes que estás no sentido obrigatório da tua Rua FM, aqui a tua Rádio do Sul. Hoje comigo, Soraya Varela, até bem perto das 7 da tarde. Portanto, deixa de ficar, aproveita a tua viagem, que seja assim descontraída. Se tiver trânsito, não te irrites muito. Vai aproveitando a boa música e também a minha companhia.

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2: Boa tarde. Esta quarta-feira, dia 12 de agosto, Portugal vai assistir a um eclipse quase total do Sol, que transformará o dia em noite durante breves segundos, terá início às 6:30 da tarde e terminará às 8:30 com o pico por volta das 7:30. No Algarve, a percentagem máxima de ocultação será de 93% e, de acordo com especialistas, essa percentagem em falta será o suficiente para não conseguirmos ver a coroa do Sol. Lembra-te, não olhes diretamente para o eclipse. Para observar o fenómeno em segurança, procura óculos de proteção adequados. As consequências podem ser graves para a visão e até provocar cegueira. Até ao dia 15 de agosto, o Jardim Pescador Olhanense atrai milhares de visitantes à zona ribeirinha para celebrar o melhor da gastronomia e da música nacional com o Festival do Marisco de Olhão. Com as portas abertas entre as 7:30 e 1:30 da manhã, o evento apresenta diariamente concertos a partir das 11 da noite. O cartaz deste ano conta com atuações de Matias Damásio, DJ Télio, Nemanos, Kalema, Marisa e Daniela Mercury. A marcar esta 38ª edição do evento, o festival contou esta segunda-feira com a visita do Presidente da Assembleia da República, José Pedro Aguiar Branco. Fica atento às nossas redes sociais para uma reportagem do primeiro dia do evento. A Ministra do Ambiente e Energia defendeu que a valorização energética dos resíduos é a solução mais adequada para responder ao problema do tratamento de resíduos no Algarve, embora admita dialogar com ambientalistas e avaliar alternativas. A posição surgiu após a Ministra do Ambiente ter anunciado, no sábado, em Faro, que a Agência Portuguesa do Ambiente vai avançar com um projeto para a instalação de uma unidade de valorização energética de resíduos na região. Mais detalhes da notícia em sulinformação.pt. E por hoje é tudo, mas as notícias estão de regresso amanhã à 1 da tarde e depois às 6 da tarde. Até amanhã.
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0: E foram as notícias pelo Tiago Grife a abrir esta segunda hora do Sentido Obrigatório de hoje, terça-feira, 11 de agosto. Seguimos agora com este tema MAM, logo depois Somber com Homewrecker. Muito mais a tocar ainda até às 7, também Diálogos Mentais, já daqui a pouco.

0: 10 minutos depois das 6 da tarde. Lembrar-te também que há nova música na nossa playlist. É verdade, atualizámos a playlist e temos novos temas aqui a tocar. O próximo será uma dessas músicas que entrou agora recentemente para a playlist dos CX. Chama-se Eu Vou, mas também tens como temas novos Birds Are Indie com Useless Effort, também Extra Zen com They Know My Name, Jane com Kill It With A Beat, Mary Froish com Rio Lua, Peculiar com Moço Moça e ainda Tay Job G com Reza Por Dois. Portanto, muitos temas novos na nossa playlist. Se queres saber também que temas entram na playlist, é seguir-nos no nosso Instagram. Nós por lá atualizamos sempre, fazemos sempre um post com a playlist atualizada. Estes são os temas mais recentes, um deles toca agora.
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0: É de uma banda de pop funk de Faro que começou em 2023, chama-se CX. O tema que toca é Eu Vou e é para ouvires agora e para tipo, virares muito no carro.

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1: Olá a todos e sejam bem-vindos a mais um episódio de Diálogos Mentais, onde aprendemos juntos um pouco mais sobre saúde mental e bem-estar. Hoje vamos falar um pouco sobre algo que todos sentimos, mas raramente paramos para analisar: a ambiguidade. Aqueles momentos em que não sabemos exatamente o que algo significa, o que alguém quis dizer ou até quem somos numa determinada situação.
2: E o mais curioso é que o desconforto não vem necessariamente de algo negativo, não é? Mas do facto de não sabermos se é negativo ou positivo.
1: Exato. Às vezes o talvez pesa mais do que um não.
2: A ambiguidade é quando há múltiplas interpretações possíveis e nenhuma é claramente a correta.
1: E isso entra em conflito direto das funções principais do cérebro, que é reduzir a incerteza.
2: Portanto, ou seja, o cérebro está constantemente a tentar prever, não é? O que é que ele quer fazer? Ele quer fechar padrões, dar sentido, antecipar resultados.
1: E quando isso não acontece, ficamos em suspenso. E o cérebro não gosta de ficar em suspenso. Então, aprofundando aqui um conceito-chave, que é a tolerância à ambiguidade.
2: Exato. Basicamente, é a capacidade de uma pessoa ou lidar com situações incertas, vagas ou sem resposta clara, sem entrar em ansiedade excessiva.
1: Isso varia muito. Há pessoas que conseguem viver com dúvidas abertas, conseguem dizer não sei e seguir em frente,
2: enquanto outras sentem uma necessidade quase urgente de resolver, definir, categorizar.
1: Como se o cérebro dissesse: preciso de uma resposta agora, custe o que custar.
2: E aqui entra algo importante. Quando não temos informação suficiente, o cérebro vai tender a preencher essas lacunas de informação que nós não temos.
1: E o que é difícil é que muitas vezes é com o pior cenário possível.
2: Exato. Isto está ligado a um viés negativo. E, de forma evolutiva, sempre foi mais seguro assumir o perigo do que ignorá-lo.
1: Então, uma mensagem ambígua pode facilmente ser interpretada como rejeição, crítica ou ameaça.
2: E quanto menor a tolerância à ambiguidade, maior a probabilidade de entrar nesse ciclo. Partimos da incerteza, que leva à interpretação negativa, que leva à sensação de ansiedade e à tentativa de controle.
1: Que pode ser, por exemplo, insistir por respostas, sobreanalisar ou evitar completamente a situação.
2: O problema é que isso reforça o desconforto, não é? O cérebro aprende que a ambiguidade é algo a evitar e não algo a tolerar.
1: Então, desenvolver tolerância à ambiguidade é quase como treinar um músculo.
2: Exato. Envolve expor-se gradualmente à incerteza e resistir à tentação de fechar tudo logo, rapidamente.
1: E também reformular a ambiguidade. Não como ameaça, mas como espaço de possibilidade. Então, pensando aqui um pouco sobre o que seria mais difícil para o cérebro. Uma situação claramente negativa ou uma situação ambígua?
2: Pode parecer contra-intuitivo, mas muitas vezes a ambiguidade pode ser mesmo mais perturbadora.
1: Mesmo quando o resultado negativo já é conhecido?
2: Sim. Numa situação negativa clara, como receber uma crítica direta, o cérebro reage, mas também consegue processar e adaptar-se a essa crítica.
1: Então, há um início, meio e o fim.
2: Exato. A amígdala ativa-se, sinaliza a ameaça. Mas o córtex pré-frontal consegue rapidamente contextualizar. Ok, isto aconteceu. O que é que eu faço agora?
1: Já numa situação ambígua,
2: o ciclo não fecha. A amígdala pode manter-se ativa por mais tempo porque não há uma conclusão clara.
1: É como se o cérebro ficasse preso num loop.
2: Exato. E isso mantém-se o sistema de stress ligado por mais tempo.
1: Ou seja, menos intensidade imediata, mas mais duração.
2: Isso. E também pode ser mais desgastante a longo prazo.
1: E aqui é outro ponto relevante, que é a previsibilidade de algo.
2: Portanto, o cérebro lida melhor com a dor previsível do que com a incerteza imprevisível.
1: Isso porque consegue se preparar para essa situação.
2: Enquanto a ambiguidade vai impedir essa preparação, ficamos num estado de vigília constante, um pouco contra a natura.
1: E isso consome muitos recursos cognitivos.
2: Muito mesmo. A atenção, a memória de trabalho, a capacidade de decisão, tudo isto fica afetado.
1: Então, paradoxalmente, saber que algo correu mal pode ser mais tranquilo, entre aspas, aqui, do que não saber o que vai acontecer.
2: Sim, porque a clareza, mesmo que negativa, permite a ação. A ambiguidade muitas vezes paralisa.
1: Mas também pode ter um lado positivo, certo?
2: Eu acredito que sim. Por exemplo, em contexto de curiosidade, criatividade ou exploração, a ambiguidade ativa sistemas de recompensa.
1: Como quando estamos a tentar resolver um mistério.
2: Sim, a diferença está na percepção: ameaça ou oportunidade.
1: Então talvez a questão não seja eliminar a ambiguidade, mas mudar a nossa relação com ela.
2: Sim, aprender a ficar no não sei, sem entrar em pânico.
1: Reconhecer quando o nosso cérebro está a tentar preencher lacunas com histórias negativas.
2: E questionar essas histórias.
1: Porque nem toda ambiguidade é perigo.
2: Às vezes é só incompleta.
1: E talvez haja algo, tipo, algum poder nisso, de deixar espaço para múltiplas possibilidades.
2: Menos controle, mais flexibilidade.
1: Obrigada por nos ouvirem.
2: Até o próximo episódio de Diálogos Mentais.
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1: Nova edição dos Diálogos Mentais hoje sobre ambiguidade. Já sabes que podes encontrar esta edição nas nossas plataformas e na próxima terça-feira há nova edição com uma nova temática. Relembrar-te também que o Festival EF está a chegar aqui a Faro. Vai acontecer de 3 a 5 de setembro. A tua Rua FM vai estar presente mais um ano. Portanto, podes contar com muitos conteúdos por lá. Também, se calhar, uma oferta de bilhetes, entrevistas. Portanto, muitos conteúdos que vão surgir nessa altura. E até antes do festival começar. Portanto, vai ficando muito atento. Rua FM em todo lado, toca a seguir-nos nas redes sociais se ainda não o fazes, até porque também partilhamos por lá algumas entrevistas que eu, uma delas vou passar hoje aqui, que foram feitas a artistas que vão estar no Festival EF durante, estas entrevistas aconteceram durante a conferência de imprensa de apresentação do cartaz. Já temos lançado várias no nosso Instagram, esta sai amanhã, mas eu deixo-te ouvir aqui praticamente em exclusivo, por assim dizer. É a entrevista peculiar a este artista algarvio, que também vai marcar presença na edição de 2020.
3: Acho que está na altura do Algarve também ter o seu momento na pop e o seu momento na música popular a nível nacional.
0: Um algarvio em casa, a jogar em casa no Festival EF. Olá, peculiar.
3: Alô, tudo bem?
0: Tudo ótimo. Estiveste há pouco tempo na rua para apresentar o teu EP. Que vibe é que vais entregar no Festival EF este ano?
3: Este ano estamos a trabalhar com uma sonoridade algarvia. Acho que está na altura de o Algarve estar no mapa da forma como todas as outras. Temos o Alentejo agora, temos o Trás-os-Montes, temos o Minho. Acho que está na altura do Algarve também ter o seu momento na pop e o seu momento na música popular a nível nacional. E vou tentar trazer esta, portanto, onda de verão, de música algarvia, referências. Depois as pessoas vão ouvindo e vão. Já tinha um pequeno cheiro disso com a Azeitona e agora vão sair mais músicas dentro desse género.
0: Vida ganha, mas sempre quando ela abana. E sinto o cheiro com a fome da Chigabana. Então, até setembro vamos ter novidades.
3: Bastantes novidades.
0: Com colaborações?
3: Colaborações, não sei. Só se forem colaborações algarvias.
0: Ai, agora fica curiosa. E vão estar no Festival EF?
3: Se fica para ver, está tudo dependente ainda de várias coisas.
0: Muito bem, já sabes em que palco é que vais tocar e em que dia?
3: Vou tocar, na minha opinião, no melhor dia, que é o dia 5, que vai ser no palco Fábrica, e o horário ainda não tenho a certeza, mas depois as pessoas mantendo atualizadas vão ver de certeza.
0: F de?
3: Faro.
0: Obrigada, peculiar.
3: Nada, obrigado.
1: E foi aqui esta entrevista ao peculiar na conferência de imprensa do Festival EF, que vai atuar dia 5 de setembro neste grande festival, o último grande festival de verão. E ele, nesta entrevista, disse-nos que, à semelhança da Azeitona, iam sair novos temas. Portanto, um deles já foi lançado entretanto, chama-se Moço Moça, está na nossa playlist e toca agora aqui em 102.7 ou rua.pt.
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0: É a Mimi McDonald com This Is The Life, esta música do baú de 2007, 6 horas e 30 minutos. Vamos continuar com mais música agora com Unsafe Space Garden, chama-se Mais Uma Voltinha, também Língua Franca com Ela. Esta aqui é uma colaboração com Emicida, Rael, Capicua e também Valete. Uma boa viagem para ti.
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4: E eu acho que já estás mais do que farto de ouvir falar sobre o eclipse que vai acontecer amanhã, mas se por acaso ainda não sabias que isto iria acontecer, fica aqui a informação que amanhã vai acontecer um eclipse solar e que vai ser visível também aqui em Portugal. E por isso nós amanhã temos um café duplo dedicado então a este eclipse. A partir das 8 e até às 10, portanto durante o nosso horário de café duplo, vamos ter uma emissão especial conduzida pelo nosso Tiago Grife a contar-te tudo, sobre este eclipse. Vamos ter informações encontradas por ele e vamos ter também uma entrevista que foi feita a um astrónomo do Centro de Ciência Viva do Algarve e que já tem um pequeno excerto, esta entrevista já está um pequeno excerto dela no nosso Instagram para também ficar já com algumas informações para o eclipse. Aquela mais comum e que toda a gente tem de saber é que não se pode olhar diretamente para o

0: E este é que é o problema. É o ficar a olhar durante... Ah, é só mais um bocadinho, ah, é só mais um bocadinho. E depois já foi mais do que 2 segundos, ou mais do que 3 segundos, ou não sei dizer quanto tempo é que isto demora até fazer dano no olho. Estas células não foram feitas para regenerar. Então, se nós danificarmos, elas não se curam. E este é o problema. É que não há maneira de voltar a pôr aquelas células a ver. Mas já agora também há outras maneiras, também perfeitamente seguras, de observar o eclipse. Por exemplo, com um cartão grande com um furinho, o furinho não precisa de ser muito grande, 2 ou 3 milímetros, mas a sombra que o cartão fizer, e em específico a sombra daquele buraquinho, ou seja, o que é projetado por aquele buraco, é a imagem do sol. No entanto, já me contaram situações de galinhas no campo que começam a ver que está a escurecer, então vão começar a ir para dentro das casotas. E depois, quando acaba o eclipse, elas vêm cá fora e ficam um bocadinho baralhadas, não é? Então, não anoiteceu, já anoiteceu, o que é que se passou? De um ponto de vista algarvio...
1: Portanto, ficaste aqui com algumas informações sobre este eclipse que vai acontecer amanhã. Estas informações são por parte do astrónomo Filipe Dias, do Centro de Ciência Viva do Algarve, que amanhã vamos ter então a entrevista completa com ele a passar no Café Duplo, das 8 às 10 da manhã. Vamos ter uma emissão especial dedicada ao eclipse que vai acontecer amanhã. Fala-se muito em não olharmos diretamente para o Sol, portanto essa é uma das informações que tens mesmo que ter bem assentes na tua cabeça. Se tiveres os óculos, a conversa é diferente, mas também cuidado com os teus animais, porque quem sabe há certos animais que gostam muito de olhar para cima, para as nuvens, para o sol, quem sabe, e também pode causar algum tipo de dano na sua visão. E também com as rotinas, tenta adaptar um bocadinho, porque eles podem estranhar e também não te aflijas se tiverem algum tipo de comportamento que pode ser influenciado por acharem que já é de noite e depois na verdade não é. Portanto, amanhã fica a nota das 8 às 10 da manhã, Café Duplo especial dedicado ao eclipse.
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1: Seguindo com mais música, Orlando com este Sofia, também Garajau com Funcionário do Mês. Estamos quase a terminar o café duplo, o sentido obrigatório de hoje. Eu já estou no dia de amanhã com este Café Duplo especial. Mas não, por agora é o sentido obrigatório, por agora é comigo Soraya Varela. Amanhã sim, Tiago Grife no Café Duplo dedicado ao eclipse.

com este funcionário do mês, 5 minutinhos para as 7 da tarde, portanto também é a altura de começar as minhas despedidas. O sentido obrigatório de hoje, terça-feira, 11 de agosto, vai ficar por aqui. Relembrar-te que agora às 7 vamos ter então nova edição do Palco Rua, desta vez a destacar o novo projeto dos Macacos do Chinês, chama-se Bolos Depois da Noite, é para ouvir agora aqui na emissão às 7. Amanhã, das 8 às 10, emissão especial dedicada ao Eclipse, para ouvir aqui, portanto, muita coisa para te manter aqui no 102.7 ou em rua.pt. Eu sou Soraya Varela, regresso muito em breve. Tchau, tchau, resta uma boa viagem. 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
3: Como é que é, pessoal? Daqui fala Pité dos Macacos do Chinês, aqui no Palco Rua, na Rua FM, falar do nosso novo EP, Bolos Depois da Noite.

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0: Olá, olá, estamos aqui de volta, Palco Rua, sempre aqui a destacar nova música portuguesa e hoje não é diferente. E hoje temos aqui um caso especial, um caso de uns macaquinhos dos chineses que andaram desaparecidos durante década e meia e estão aqui de regresso com um novo EP, aqui Bolos Depois da Noite. Eu gosto aqui de algumas sobremesas, gostei deste nome deste EP, mas pronto. Estão aqui de volta os macacos dos chineses, como dizia, 15 anos depois de andarem aqui longe também dos palcos e dos novos trabalhos com este seu novo EP e por isso estamos aqui a conversa com o Pité aqui do grupo, ou o Skill. Não sei como é que preferes que eu te trate. Se voltarmos aos tempos de macacos dos chinês, como é que preferirias?
1: Carlos, antes de mais, obrigado pelo convite. Pode ser Pité, yeah. Hoje em dia, tipo, tá, dou esse nome, Pité. Tipo, Skillers para mim, acho que foi tipo uma fase e tem o seu legado. E então, para mim, é como uma personagem que agora, neste momento, não está tão ativo.
0: Ok. Estava-me a meter contigo, claramente. É que o Pité, pronto, já há vários anos que tens também referenciado assim a nível musical. Portanto, também faz claramente todo o sentido. Mas pronto, falando aqui deste regresso 15 anos depois, praticamente desde os últimos do último lançamento, como é que estão a ser estes novos tempos aqui de regresso aqui a este formato de macacos dos chineses, depois também de Mega Drive e outros projetos? Como é que está a ser?
1: Está a ser muito bom, está a ser, sabes que ao longo do tempo com o novo esse ato que nós tivemos, aconteceu uma coisa muito engraçada que eu disse sempre também aos meus outros colegas da banda, que é, eu fui tendo noção, uma maior noção, porque nós aparecemos naquele início da internet, naquele início ainda não estava tão disseminada e as coisas não giravam tão rápido como hoje. Uhum. Então não tínhamos tanta noção de onde é que tínhamos chegado. Então, okay, só depois no resto da minha carreira, ao longo da estrada e andar na estrada e nos vários sítios e as pessoas que vinham ter comigo e falar dos macacos, acho que só aí é que eu ganhei um pouco mais noção do impacto que até chegámos a ter para algumas pessoas. E isso, claro, não só me deixa muito feliz, mas é também uma inspiração e dá uma vontade de fazer mais. Reunimos-nos ao fim de 15 anos, lá está, nunca tivemos chateados, nem nunca acabámos oficialmente, na verdade, pois. Mas a vida leva as pessoas para outros sítios. O Alex esteve em Singapura, o Pedro esteve em Cabo Verde, entretanto estava cá, voltou, eu e o Apache fizemos Mega Drive, entretanto também, e o Morna, que tocava guitarra portuguesa, que entretanto já saiu da banda também, mas na altura estava mais no circuito do fado mesmo.
0: Okay.
1: Reunir foi quase um exercício de terapia, na verdade, inicialmente, mas tem sido bué da bom. Conseguimos, a minha maior preocupação era como estaria a nossa sinergia a nível de novos sons e etc, e depois de estarmos reunidos e fizemos este EP Bolos Depois da Noite, uhum, ficámos ainda com vontade de fazer mais, e isso foi o momento mais feliz, e agora a oportunidade de poder estar a tocar em vários palcos, que é algo que toda a gente quer, não é? Todos os músicos querem.
0: Okay. Houve algum de vocês que tenha, digamos, reacendido essa chama de macacos chineses? Qual é que foi o clique para regressarem a esta banda?
1: É assim, quando o Alex voltou de Singapura, havia sempre essas conversas, mas tenho que dizer que, na verdade, sim, o Alex e o Pedro foram sem dúvida as duas pessoas que fizeram mais, deram mais energia e mais força a essa ideia de o voltar. E pronto, e depois era o que eu estava a dizer, era só uma questão de vermos se ainda fazia sentido e se ainda tínhamos aquela química, e assim que vimos, bora.
0: Ok. E como é que descobriram que essa química ainda estava lá? Foi em estúdio? Fizeram uma sessão assim, tipo descomprometida?
1: Yeah, na verdade não foi uma sessão. Começámos por fazer assim algumas sessões descomprometidas. Eu penso que o 96, por exemplo, foi feito no nosso estúdio na Amadora, mas depois disso, depois do 96, acabámos por fazer um retiro, e nesse retiro foi onde surgiu o resto do EP, e foi aí que mais uma vez verificámos que fazia sentido continuar.
0: Ok. Se não for inscrição, onde é que foi esse retiro? Por aqui no Algarve costumo ver alguns na Ilha da Colatra, eu sei que a malta costuma também fazer, já fui lá visitar um também e acho o conceito sempre interessante. Não sei se querias revelar também.
1: Quem me dera na Ilha da Colatra, que ia dizer Ilha da Alcatra, também era bom.
0: Também é bom.
1: Mas olha, eu vou ser sincero agora, eu nem sei bem, agora não estou a lembrar onde é que aquilo era, mas eu acho que era para o pé do Meco.
0: Okay.
1: Não tenho a certeza, mas eu acho que era. Mas se calhar agora eles vão ouvir isto e vão dizer: oh puto, calma, não era nada aí. Mas era tipo, para tu teres a ideia, mais ou menos, era no meio de uma zona mais, uma planície muito escampado, e não havia casas ao lado, nem civilização. Okay. E portanto acabou por ser daqueles exercícios de ficar mesmo confinados, uhum, e concentrados apenas na música. Okay. Tivemos também a oportunidade de receber lá o Jimmy, que é que depois quem também tocou baixo e guitarra no A Vida É Assim, também esteve lá a criar connosco, e foi brutal. Eu, para mim, é o meu processo favorito de fazer álbuns, esses retiros.
0: Ok. E com a malta que já conheces há muitos anos, amigos também de longa data, deve ter sido quase emocionante, digamos, reunir-te assim com essa malta toda 15 anos depois, praticamente.
1: Sem dúvida. É aquela sensação que eu acho que todas as pessoas que fazem parte deste meio da música, que em Portugal, como sabes, é difícil.
0: aquilo.
1: Mas uma coisa que eu faço questão de transmitir e que digo para mim próprio todos os dias, eu sou mesmo bem agradecido por tudo aquilo que eu tenho, e esse foi mais um dos momentos em que acordar ali com aquelas pessoas com que eu conheço desde, literalmente desde pequenino,
0: pois.
1: É fazer aquilo que nós gostamos, é uma bênção, dá muito trabalho, é preciso muita luta, mas é sem dúvida uma bênção.
0: E arrancam logo este EP, como disseste, tanto arrancam literalmente o EP com o 96, como também arrancaram este vosso regresso a fazer esse tema também. Acaba por ser aqui quase uma homenagem não só a vocês, mas também aqui à vossa zona, à vossa infância. É um tema também muito especial, esse 96, não é?
1: É um tema, exatamente, porque como tu disseste, tudo foi construído à volta da nossa infância e da forma como crescemos. O vídeo retrata as ruas e tem imagens das ruas todas, onde nós crescemos e brincámos, ou estudámos, ou namorámos a primeira vez. Ou seja, ver aquelas imagens já só por si é muito emocionante, e a própria letra reflete isso. Ainda para mais, eu naquele registro back to back com o Pedro, com o Drupal,
0: sim, sim,
1: que foi também o meu amigo de infância, e portanto ele também sabe perfeitamente aquilo que nós estamos a falar ali.
0: Ok. Acaba por ter ali muitos códigos que quem é da zona certamente conhecerá também, não é?
1: Sem dúvida.
0: Já agora, desculpa, 96 é o vosso ano de nascimento ou é o vosso ano de algum ano especial, não sei?
1: Yeah, 96 é o ano em que eu e o Pedro nos conhecemos, na verdade.
0: Ok.
1: Foi porque nós conhecemos-nos na escola só, e em 96 estivemos a fazer essas contas e foi nesse ano.
0: Fez-me lembrar também o 93, desculpa, Till Infinity dos Souls of Mischief. Foi mais ou menos inspirado nessa vibe, não?
1: Não foi, mas sabes que quando depois estávamos a fazer tipo um material gráfico,
0: sim,
1: e estávamos a ver escrita, depois a gente, ai, por acaso isto até faz lembrar mesmo 93 Till Infinity.
0: Dos Souls of Mischief também é um tema também especial nesse aspecto, também tem ali uma carga muito bonita, super icónico mesmo. Já vou falar nesse 96, como é que foi a produção desse tema? Eu acho que é um tema não só especial pelo que falam, pela parte lírica, mas o ponto de vista até sonoro, tem ali uma fusão, pá, aquilo parece que foi ali um caldeirão de ideias que resultou naquilo que é especial. Adorei esse tema.
1: Obrigado. Eu acho que a base do tema,
0: sim,
1: nós o que decidimos primeiro foi mesmo essa questão de fazer aquele flow de pergunta-resposta, quase, eu e o Drupal. Depois, com o Apache e o Alex na produção, acabámos por... Eu sabia que eu queria que tivesse assim um andamento meio housey, mas que tivesse ali aqueles lives de quase um UK Garage, tu há bocadinho disseste que até te fez lembrar um pouco de Grime e Afish, tipo, porque nós temos sempre esse...
0: Pois.
1: Um bocadinho dessa migalha sempre no nosso ADN, mas eu sei que a base foi ter essa música de dança, esse house, esse UK flavor um pouco. Sim, é impossível quase nós fazermos uma coisa completamente catalogável. E é mais um dos casos, e depois a guitarra portuguesa do Tiago Morna também dá aquele cunho também português sempre, que torna a música especial. Ter a fé.

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1: Realmente é um tema super bem conseguido e que acaba por ter também uma sonoridade um bocadinho única no EP, como o resto dos outros temas. Os outros quatro temas também, cada um soa muito, cada um à sua coisa, vai, digamos assim, tirando se calhar o final, o Rufias de Molho e o Sem Recusa, são um bocadinho mais eletrónicos, um bocadinho mais dançantes também. Diria até que a vida é assim, não sei, até parece fazer quase parte de outro trabalho, não é? Um tema mais soul, mais acústico, mais lento também. Também é um tema especial esse, vida, A Vida é Assim. Como é que foi também a compor nesse registro um bocadinho diferente daquilo que é o vosso costume?
2: É assim, sabes que esse sempre foi o nosso dom e a nossa maldição, um pouco, porque normalmente as pessoas estão, principalmente na indústria, estão sempre à espera de um pacote, de algo mais formatado, mais consistente, e nós somos pessoas que gostamos mesmo de todo tipo de som e não nos coibimos de fazer qualquer tipo de som. Neste caso específico, o Alex foi quem surgiu com o refrão, e foi assim, ou seja, assim que ele apareceu com a letra e com a melodia, nós começámos a sentir logo o andamento que o beat tinha que ter. Depois acabámos por ter, lá está, como eu disse, gravámos a guitarra e o baixo também com o Jimmy Morini, e ainda tivemos o prazer enorme de ter na bateria o Ivo Costa, para mim, o melhor baterista em Portugal neste momento. Ou seja, lá está, volta àquilo que eu disse, uma bênção esta questão de podermos também ter como amigos músicos que admiramos. Pois. E foi assim que construímos esse tema, com essa base mais soul, mais, porque são também coisas que nós ouvimos no dia-a-dia, então fazia todo o sentido. E depois eu adoro sempre também o facto do Drupas cantar em crioulo em registros que são muito pouco explorados em crioulo. Acho que também abre um pouco as vistas para, tipo, ok, isto também dá para fazer aqui. E pronto, e foi por aí.
1: Por causa, ia falar sobre essa fusão que existe de lusófono na vossa música. Estou a cantar em português, o Drupas a cantar em crioulo. Acaba por ser algo que não é muito visto em Portugal, até no rap, que se calhar é o género musical que, onde observamos mais os registros em crioulo. Há pouco cruzamento, não é? Dos dois lados. Vocês gostam de ter isso muito vincado, mais até neste EP, muitas das vezes.
2: É uma coisa que nós desde o início, desde há 15 anos atrás, quando fazíamos também, nós fazíamos questão de fincar um pouco o pé nisso. O Drupas cresceu em Portugal, mas na verdade quando ele rima, ele gosta de se exprimir em crioulo. Eu acho que é uma mais-valia para nós, porque, como eu estava a dizer, quando eu ouço Drupas a rimar em crioulo em temas e registros assim completamente diferentes, é quase como se eu estivesse a ver uma raridade num museu. E então nós, é algo que nós encorajamos bastante, e que obviamente que se ele um dia quisesse escrever em português ou em inglês, pois, tem toda a liberdade, mas é uma fusão que nós nos orgulhamos bastante, na verdade.
1: Como disse, acaba por não haver muito. Eu estava agora aqui nestes segundos que me deste a resposta a pensar em algum exemplo do rap português onde haja esse cruzamento. Sinceramente não me estou a recordar assim de nenhum. Lembro-me de um ou outro, mas nada de, também assim de especial, vá, digamos assim.
2: Existe por aí, claro, pois, existe, e é feito, mas a verdade é que temos que procurar muito, é isso.
1: Sim.
2: E normalmente, e para nós pessoas que cresceram em sítios como na Amadora, com uma comunidade cabo-verdiana muito forte e com uma presença dos palopos muito forte, faz todo o sentido. E nem sei como é que não há mais, sinceramente, porque era quase como que uma segunda língua com que convivias todos os dias. Portanto, acho que é algo que com o passar do tempo se vai ver mais também.
1: Ok. Por causa destes bolos depois da noite, são aqui todos bolos muito, muito diferentes. Também vocês sempre gostaram de ser aqui atrevidos e não fazer esquecer a malta que a fusão é uma palavra que anda de mãos dadas com vocês também, não é? Com esta concepção deste disco.
2: Sem dúvida. Eu acho que é a palavra que mais nos acompanhou desde o início. E tem que ser, porque ter uma banda é como ter um grupo de debate, basicamente. Nesse grupo há uns quatro cérebros neste momento que estão a pensar e estão a ouvir coisas diferentes e querem incorporar isso no seu som. E eu acho que o desafio é, em vez de nós contrariarmos isso, é nós, ok, estás a pensar nesta onda, então vamos ver como é que nós conseguimos pôr essa onda aqui mais para o nosso lado. E esse é que é o grande desafio dos Macacos do Chinês, que eu digo que é um dom e uma maldição, mas que nós vemos sempre com bons olhos essa fusão. E quando alguém traz uma cena nova para cima da mesa, tipo, por exemplo, o Rufias Molho, tu estavas a falar, quando entrou aquele beat mesmo direto, mesmo quase hardstyle ali, quando aquilo aconteceu, foi engraçado ver que nós nem somos, ouvimos coisas do género, mas nem é uma coisa que nós ouçamos tão regularmente, e quando ouvimos o beat, ficámos logo, isto temos que fazer. E é isso que eu adoro neste projeto, sinceramente.
1: E de perguntar isso, agora o trabalho terminado, feito, qual é o sentimento que fica também para ti, não só, até para os teus colegas aqui de Macacos do Chinês, sentimento de missão cumprida aqui neste regresso, como é que se sentem depois desta gravação?
2: Acho que sentimos-nos, ou seja, orgulhosos, mas o sentimento que fica é, ok, isto foi só o início, temos que continuar a alimentar a chama agora.
1: Ok, espero que agora ver uma coisa um bocadinho maior. Agora quero ver uma pastelaria, se puder ser, ou uma confeitaria, se der.
2: Agora vai, uma confeitariazinha.
1: Então, olha, para terminarmos aqui a nossa conversa, ia-te propor aqui um desafio. O que é que achas? Pode ser, aceitas o meu desafio?
2: Ok.
1: Assim às cegas? há cinco temas neste EP. Cada um pode ser considerado um bolo diferente. E eu quero que tu me dês um nome de bolo, de pastelaria, para cada um destes temas do disco.
2: Ok. Então, vou começar por dizer o 96, vou começar por dizer um bom bocado, porque fala de muitos bons bocados que nós passámos ao longo da nossa infância.
1: Ok.
2: Diria que o sem recusa, eu vejo ali como um xadrez, um bolo xadrez.
1: Ok.
2: Sim, várias nuances, mas assim, uma vibe meio dark, meio de viagem ali no meio. Para a vida é assim, vou pôr o pastel de nata, porque é o clássico. É um clássico que acho que a maior parte das pessoas consegue identificar-se com ele. E não há como falhar com um bom pastel de nata. E para desta vez é mais difícil, porque assim eu sou um bem misterioso, mais para a noite, talvez vou dizer mil folhas, que é assim uma cena que depois da noite, já quando está só para ensopar mesmo depois daqueles copos, um bocadinho. E o para o Refias tem que ser um festivo, vou dizer uma bola de manteiga do Barreiro, não sei se sabes o que é.
1: Não, por acaso não conheço.
2: Mas é um clássico do Barreiro, que é uma bola gigante com um creme de pasteleiro, que ainda por cima há pouco tempo, acho que a pastelaria clássica fechou, mas agora voltaram a abrir, por isso também para voltar a apoiar, que é um bolo que vale a pena.
1: Muito bem, portanto, aqui os teus cinco bolinhos, boa, gosto deste cardápio.
2: Já estou com fome.
1: Estás com fome? Pronto, não vou me calar, não vou dizer mais nada. Olha, Pité, muito obrigado por passares por aqui no Palco Rua, falar um bocadinho sobre este vosso novo EP, vosso regresso, parabéns acima de tudo também aqui por este regresso também. Certamente vocês estarão muito felizes também com os macacos de volta, não é?
2: Exatamente. Muito feliz e obrigado pelo convite para aqui para a rua, que é uma rádio que na verdade também já com os macacos já tinha uma relação já há 15 anos também, por isso
1: sim.
2: Obrigado mais uma vez por não se terem esquecido de nós.
1: Nunca. Macacos do Chinês sempre aqui a gente está na nossa rua. Muito obrigado. E agora, olha, para fecharmos, concertos, datas, alguma coisa que estás a mencionar ainda?
2: Olha, por acaso demos agora o último concerto que tínhamos agendado. O nosso foco agora é, como tu estavas a dizer, é trabalhar na pastelaria, trabalhar no novo trabalho, um trabalho maior que também já está a ser trabalhado, para ver se em setembro, no final de setembro, já começamos a ter uma ideia mais ou menos de quando iremos lançar. Ainda temos aí alguns singles deste EP que vamos lançar, mas pronto, o foco agora é mesmo criar música nova. Claro que é assim, sabem, se houver aí novidades de datas ou eventos, no nosso Instagram vamos estar sempre a atualizar e vamos dizer sempre.
1: Muito bem, olha, obrigado Pité pelo teu tempo e boa sorte nesta nova caminhada. Obrigado. Aqui de novo com os macacos do Chinês. Obrigado.
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0: porque vocês querem. Eu sei que é um bocado profundo tocar nesse assunto, mas
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0: Eu acho que o primeiro passo para podermos alegar que somos diferentes é aceitando as diferenças dos outros. Cada um é especial à sua maneira, man. Eu penso assim: o melhor para ti pode não ser o melhor para mim, e o filme? Então isso não me impede de querer te ver melhor do que eu, ou de colaborar contigo sempre que fizer sentido. Brilha, meu irmão. Brilha, minha irmã. Faz a tua cena e que um dia sejamos todos bem-sucedidos. Já blesses.
2: Made in Algarve.

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4: Boa noite a todos os que nos ouvem. Bem-vindos aqui à Jazz. Hoje, na segunda semana de agosto, vamos continuar a ouvir Big Bands. Hoje trago músicas das bandas de Woody Herman, Thad Jones e Maynard Ferguson, com uma introdução do Paul Robeson e lá no intervalo, no meio, Josephine Baker. Boa noite a todos, bom resto de semana e até Jazz.

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